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0: duas horas.
1: Boa noite.
2: Estão 23 graus em Nova Iorque.
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0: 10 horas.
1: Boa noite. Estão 20 graus em Lisboa. 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
1: Quatro horas.
2: Boa noite.
3: Estão 22 graus em Nova Iorque.

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1: 4 horas e 30 minutos.
2: Boa noite. Estão 21 graus em Nova York.
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0: 5 horas e 1 minuto.
1: Boa noite. Estão 20 graus em Lisboa.
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1: Seis horas
2: e um minuto.
3: Bom dia.
4: Estão 21 graus em Nova Iorque.

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então, viva! Sejam bem-vindos a mais uma emissão do Legendado em Português aqui na vossa rádio. Aqui estou eu, Rui Cardoso, para vos fazer companhia durante duas horas com mais música da expressão portuguesa aqui, sempre presente durante estas duas horinhas. E também as nossas rúbricas habituais que passam sempre por aqui, todas as emissões aqui a fazer-nos companhia. Pois é, então, sejam bem-vindos à emissão desta semana do Legendado em Português. Eu ainda...

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2: É bom contar com a vossa companhia aqui todas as semanas no Legendado em Português, estas duas horinhas fantásticas de música da expressão portuguesa, também juntamente com as nossas rubricas habituais aqui a passarem na nossa emissão. Vamos ficar com mais música por aqui, a fazer-vos companhia, Freud, ainda também estrovante e doce, a recordar aqui o jingle tónico das nossas doces.

0: assim, caminhando nesta primeira hora de emissão do Legendado em Português, e chegou a altura do nosso minutinho de saúde. É um minuto de saúde já a seguir para ouvir aqui no Legendado em Português.
1: Está no ar o Minuto de Saúde, aqui na tua rádio. Já ouviste falar de calorias vazias? São aquelas que vêm de alimentos com muita energia, mas pouco ou nenhum valor nutricional. Refrigerantes, doces, snacks embalados e bebidas alcoólicas são alguns exemplos. Enchem o estômago, mas não alimentam verdadeiramente. E se forem consumidos com frequência, podem contribuir para o aumento de peso e outros problemas de saúde. A ideia não é cortar tudo, mas sim fazer escolhas conscientes e equilibradas. Menos calorias vazias, mais nutrição.
0: Estivemos então com a nossa primeira rúbrica desta primeira hora de emissão do Legendado em Português, o Minuto de Saúde, que rapidamente passa por aqui para nos dar um conselho. Vamos continuando agora, é vez de trazermos o Matias Damásio à antena aqui no Legendado em Português.

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2: Olá, Rui Cardoso e amigos do Legendado em Português. Já estou de volta trazendo mais um nome da música brasileira diferente para você conhecer. E não se assustem, porque hoje o nome do grupo é Gangue 90 e as Absurdetes. Uma banda de rock brasileira formada em 1981 pelo DJ e jornalista Júlio Barroso e as cantoras Alice Pink Punk, Lonita Renault, Luísa Maria e Mai West. As suas canções misturavam New Wave com viagens, beatnik e carregavam batidas fortes e coro feminino inspiradas no grupo The B-52s. Um momento particularmente importante para esta banda foi a sua participação também em 1981 no festival MPB Shell, promovido pela Rede Globo. A apresentação aconteceu no dia 10 de julho de 1981 no ginásio do Maracanazinho, no Rio de Janeiro. Naquela ocasião, conseguiram um grau de exposição e notoriedade até então incomum para grupos da cena pop brasileira, o que já prenunciava o vigor do movimento de rock nacional que surgiria a seguir ao longo da década de 80. Em 1983, a banda lançou o LP Essa Tal de Gangue 90 e as Absurdetes, que emplacou uma canção como tema da novela das oito da Rede Globo, Louco Amor, de Gilberto Braga, sendo a canção chamada de Nosso Louco Amor. Porém, Júlio Barroso faleceu prematuramente no dia 6 de junho de 1984, com apenas 30 anos de idade, caindo da janela do seu apartamento em São Paulo, em circunstâncias nunca completamente esclarecidas, embora hoje exista praticamente um consenso de que se tratou de um acidente. Então, a Tassiana Barros, namorada do Júlio, assumiu a liderança do grupo e tentou insistir na sua continuidade lançando o álbum Rosas e Tigres, que tinha no seu repertório uma série de canções inéditas do Júlio. Uma última tentativa, em 1987, foi o álbum Pedra 90, já sem praticamente nenhum integrante original do grupo e que selou o fim da banda. No entanto, nos dias 23 e 24 de fevereiro de 2019, dois concertos no Sesc Pompeia, em São Paulo, marcaram o retorno da banda, novamente com Tassiana Barros na liderança. Na verdade, o nome da banda é bem surreal, não é, Rui? Gangue 90 e as Absurdetes. Mas não há um bom brasileiro que não se recorde desta canção que vamos ouvir no Legendado em Português, Nosso Louco Amor. Na próxima semana, o Cláudio Canadá vai estar de volta no Legendado em Português, trazendo mais um grande nome da música brasileira como você nunca viu. Um abraço e até lá!

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Estivemos a viajar até à música que se faz do outro lado do Atlântico com o Cláudio Canadá, presença habitual sempre aqui nas emissões do Legendado em Português. E é muito bom ter a vossa companhia aí desse lado. Pim, pam, pum,

Estamos a chegar aos finalmente desta nossa primeira hora de emissão e com ele vem também o Super Combo com Maromotos a passar por aqui para finalizar esta nossa primeira hora. Voltamos depois do sinal horário e espero que continuem na nossa companhia. Legendado em português, sempre presente aqui todas as semanas, no mesmo horário, no mesmo sítio do costume, sempre com duas horas de música da expressão portuguesa e também as nossas rubricas habituais. E este vosso amigo, Rui Cardoso, aqui a fazer-vos companhia semanalmente. Vamos então, continuando com mais música.

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0: 7 horas.
1: Bom dia. Estão 20 graus em Lisboa.
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3: Estou então de volta para a segunda hora de emissão do Legendado em Português desta semana. É muito bom estar aqui todas as semanas com duas horinhas de música da expressão portuguesa, também as nossas rubricas habituais. Já estão preparadas para entrar aqui as nossas rubricas da segunda hora. Temos o Naftalina, não é? Com o Rui Cardoso e também em linha com a Deco. Vamos continuando com mais música e para abrir temos André Villamonte com o Janeiro e Tanta Pena. Bom dia, boa tarde ou boa noite. Grande abraço a partir daqui dos estúdios deste vosso amigo Rui Cardoso.

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2: Já demos então início a esta nossa segunda hora de emissão. Espero que a playlist que selecionei para vocês durante esta emissão de hoje, para esta semana, esteja a ser do vosso agrado. É sempre a música portuguesa em destaque. A música da expressão portuguesa está em destaque por aqui. Passa a música aqui nacional, bem nossa, bem portuguesa. Também a música brasileira, a música dos países africanos. É a expressão portuguesa em destaque durante duas horas nas nossas emissões. Bom dia, boa tarde ou boa noite, sempre com o legendado em português, em qualquer região do mundo, podem ouvir-nos através da internet.

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2: Chegou então a hora da primeira rúbrica desta nossa segunda hora de emissão do Legendado em Português. Vamos novamente até ao fundo do baú buscar aqui uma musiquinha que fez grande furor, uma voz que é intemporal. Madalena Iglesias, Ele e Ela, passar por aqui no Naftalina com Rui Cardoso.
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2: Relembramos hoje Carlos Ramos. Alfacinha de gema, Carlos Ramos tornou-se num dos fadistas mais queridos do público português, graças à sua voz quente e à sua postura modesta e discreta, e ao anormal número de grandes êxitos que teve, aliás ligados à popularidade crescente do disco e da televisão, meios de comunicação que explorou com grande sucesso no início da década de 60. Contudo, poucos se recordam que, apesar da sua apetência pelo fado vir desde criança, só tardiamente Carlos Ramos o abraçou como carreira a tempo inteiro. De facto, Ramos gostava de ficar a ouvir o fado nas Tascas de Alcântara, bairro onde nasceu em 1907, e foi como guitarrista acompanhante que iniciou carreira, aprendendo a tocar guitarra portuguesa na adolescência, nos intervalos dos estudos liceais. Estudou para médico, mas a morte do pai com apenas 18 anos obrigou-o a trabalhar para sustentar a família, dedicando-se à radiotelegrafia, ofício que aprendera no serviço militar e do qual faria carreira profissional. Continuava, contudo, a tocar e a cantar nas horas vagas, primeiro apenas como acompanhante, nomeadamente de Ercília Costa numa digressão americana, depois também como fadista em nome próprio, acompanhando-se a si próprio à guitarra e acabando a conselho de Filipe Pinto por se profissionalizar como cantor em 1944. Estreou-se então no Café Luso, no Bairro Alto, criando Senhora do Monte, o seu primeiro grande êxito. Ao longo da sua carreira, Carlos Ramos viria a especializar-se no fado de canção, género inicialmente pensado para os palcos de revista e no qual conseguiria alguns dos seus maiores êxitos, Não Venhas Tarde e Canta o Fado. Frequentador regular das casas típicas de Lisboa durante as décadas de 40 e 50, fez também uma breve carreira internacional. Participou em revistas e filmes e tornar-se em 1952 artista exclusivo da casa de fado Tipoia, ao lado de Adelina Ramos, de onde sairia para, em 1959, abrir a sua própria casa, a Toca, experiência cujo sucesso não correspondeu às expectativas. Uma trombose ocorrida em meados da década de 60 viria a terminar abruptamente a sua carreira artística. Ramos morreria alguns anos mais tarde, em 1969. Hoje vamos ouvir Carlos Ramos com Não Venhas Tarde.

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1: Estivemos com mais uma boa recordação da nossa música ligeira portuguesa. Mais uma vez, a Naftalina, com Rui Cardoso, passou por aqui no Legendado em Português. E agora é a vez de ficarmos com a música de Cesária Évora. Oi, então já estava a trocar o nome à senhora.

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0: Chegou a altura de ficarmos em linha com a Deco, com a Graça Cabral, que todas as semanas nos faz companhias com sugestões e dicas úteis da Deco. 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
2: Olá, ainda bem que se juntou a nós. Hoje no Em Linha com a Deco queremos falar-lhe do regresso das férias, o que significa gastos extras. Estamos numa situação em que as finanças pessoais estão um pouco mais desequilibradas. O período de férias é também sinónimo de gastos extra e esta situação agrava com a proximidade do regresso às aulas. Muitas despesas são alargadas e o bolo das despesas acaba por ser muito superior à fatia dos rendimentos, ficando assim o orçamento familiar mais abalado. Sabemos que muitas famílias começam a recorrer ao cartão de crédito para suportar despesas diferentes, como sejam estas do regresso às aulas, mas também para evitar a ruptura financeira e equilibrar o frágil orçamento familiar. São situações complicadas e que por vezes acabam com dívidas acumuladas e esta é uma situação que deve ser de evitar. Claro, devemos evitar ao máximo o agravamento do peso das dívidas e não se deve arrastar a situação do endividamento. É, pois, tempo de agir e regresso à normalidade. Enfim, ao tempo de trabalho é também uma oportunidade para que a família organize as suas despesas, faça um planeamento mais apertado da situação que vamos ter pela frente e então deixamos para tal 5 dicas que podem tornar este caminho um pouco mais ágil e um bocadinho mais fácil para todos os consumidores. É a altura de fazer um check-up financeiro, ter uma análise muito objetiva da situação em que a família se encontra e conhecer essa situação é o ponto de partida para definir os passos que precisam de dar. Definir objetivos a alcançar, quantificar o rendimento que existe e como é que ele vai ser aplicado e também o tempo necessário para fazer o cumprimento de todas as obrigações e o cumprimento desses objetivos. Depois sugerimos que trace uma estratégia que permita cumprir o plano financeiro, cumprir o orçamento regular, fazer esse orçamento e também perceber onde é que pode cortar alguns gastos pequenos, mas que todos juntos podem fazer a diferença. Por exemplo, verificar se os contratos dos serviços públicos, da energia e das telecomunicações são efetivamente os ideais ou se não estará por acaso a pagar mais por um serviço que não precisa ou que não quer. São algumas ideias que pode avaliar, como também a mudança da sua conta para uma conta de serviços mínimos bancários que não tem despesas de manutenção e, portanto, é mais leve no bolso da família. Finalmente, sugerimos que mobilize todos, a miúdos e graúdos, para a mudança de hábitos, mudar os comportamentos da família quando se vai ao supermercado, por exemplo, encontrar soluções criativas para reduzir os gastos e aumentar o rendimento familiar. Sabemos que não é fácil, mas sabemos que a sua prioridade tem de ser livrar-se das dívidas, evitar o acumular de juros, que tem que os pagar, claro, e depois pensar sempre em soluções que permitam, claro, o bem-estar de todos, mas também uma promoção da ideia que do poupar é que vem o ganho. Esta é a ideia base, do poupar é que vem um ganho, do poupar é que efetivamente se faz crescer o dinheiro, algo que todos nós precisamos. Estes e outros conselhos estão ao dispor de todos no site da Deco, deco.pt. Passo por lá, estamos aqui à sua espera. Até breve.
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0: Vemos então com a Graça Cabral, em linha com a Deco, ela que todas as semanas nos faz companhia aqui na nossa segunda hora de emissão. Vamos continuando aqui com mais música nesta emissão de hoje, de música da expressão portuguesa, às duas horinhas aqui, semanalmente presentes com este vosso amigo Rui Cardoso.

Estamos mesmo nos finalmente desta nossa emissão de hoje e para finalizar, o seu Jorge chega no swing a trazer-nos aqui a música que nos chega do outro lado do Atlântico. É muito bom estar aqui convosco durante estas duas horas, mas chegamos ao fim para a semana a mais, no mesmo horário, no mesmo sítio do costume. Sejam felizes e façam alguém feliz.

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0: 8 horas.
1: Bom dia.
2: Estão 20 graus em Nova York. 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

0: 8:35.
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2: E um minuto.
3: Bom dia. Estão 20 graus em Lisboa.
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possível alcançar o total exato de qualquer soma com mais de 10 parcelas depois das 5 da tarde de uma sexta-feira. Seguramente. O total exato será encontrado facilmente às 9:01 da manhã de segunda-feira.

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0: 11 horas e 1 minuto.
1: Bom dia.
2: Estão 20 graus em Nova York.
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Então, muito bom dia. Hoje comecei com esta canção porque me pareceu apropriado para aquilo que eu vou começar por falar. Nesta semana que passou, houve um congresso organizado pela Fundação Francisco Manuel dos Santos sobre a velhice. Só sobre a velhice. Era sobre a velhice e sobre a baixa demografia. Cada vez nasce menos gente e cada vez os velhos vivem mais. Foi um congresso com a intervenção de muitas pessoas. Falou-se de muita coisa, sobretudo de coisas que nos interessam a todos. Cada um falou do que conhecia e deram um documentário que a RTP até transmitiu também nesta semana, metade num dia, outra metade no outro, a mostrar o que é que acontece. O país está, o interior está desertificado. Havia minas, quando havia minas, estava imensa gente, tinha tudo. Havia uma terra, já não sei qual, que tinha tudo, tinha outra. E agora não tem rigorosamente nada. Portanto, as pessoas saem daí. Depois, quem é que, nos tempos que correm e com o trabalho que tem, quem é que pode ter muitos filhos? Não pode. Isto cada vez mais vamos sendo as famílias de filho único, quando há filho único, não é? Às vezes, nem sequer, às vezes, há filhos, porque as pessoas também não podem ter uma criança e trabalhar. As mulheres trabalham, pois aqui há muitos anos se calhar não trabalhavam, mas agora trabalham, e onde é que deixam as crianças? Aqui não se fez, como também lá no documentário se assinalava, aqui não se seguiu o caminho, por exemplo, da França, que tem as écoles maternelles, para onde as crianças vão muito cedo e podem estar o tempo que quiserem, enquanto os pais vão trabalhar. E uma coisa que me chocou, mas é verdade, e nós todos ouvimos isso, hoje as pessoas mais novas, filhos, netos, olham para os mais velhos e a pergunta que fazem é: onde é que os vamos deixar? É terrível, mas realmente as pessoas também não têm, muitas vezes, a capacidade de ter os pais ou os avós em casa. Portanto, isso é realmente um grande problema. Depois também vamos àquelas terras lá do interior. Sim, são muito bonitas, como postais turísticos, porque depois também não têm vida nenhuma lá. O que eu costumo sempre dizer, isto é muito bonito para quem lá não vive, porque como é que depois vão trabalhar? Havia um casal que até tinha 3 filhos. E que dizia que só tendo ido para os Açores é que conseguia. E diziam, ele aqui tem coisas que nas outras cidades não tinham. Mas nunca explicaram o quê, porque realmente também não se via nada. E havia aquela recorrente imagem, que também é má, que são os baloiços vazios. Quer dizer, porque os miúdos hoje já não brincam normalmente ao ar livre. É um documentário muito bom. E esta organização também me fez gostar muito daquilo. Vão repetir agora no fim deste mês em Faro, e tem especialistas estrangeiros também, que também vão falar e que também ajudam, mas também o problema também é o mesmo. Isto não é só um problema nosso, não é? Isto, o problema também é o mesmo. E depois as escolas que vão fechando, porque já não há crianças naqueles sítios e as escolas fecham, e qualquer dia isto realmente é um país só assim, de pessoas idosas, claro que são ótimas se tivermos a carinhá-las, mas falta o resto. Cada vez há mais tios do que sobrinhos, cada vez no Natal a mesa é mais composta de adultos do que crianças, e isso nas próximas décadas vai ser também um grande problema.

Ora bem, portanto, aquilo que me parece, que nos parece necessário, é sobretudo mobilizar os mais velhos, torná-los úteis, não os tornar um fardo, fazê-los sair de casa. E, meu Deus, aquilo que os avós e as avós sabem ensinar, é isso que temos que aproveitar para não ter esta sensação de estar a pesar nas famílias, de serem um fardo. Eu aqui, há uns anos, estive na Argentina, convidada para um encontro de literatura com a participação de vários escritores, e era um congresso organizado por Mempo Giardinelli, numa pequena cidade chamada Resistência, capital da província do Chaco. Para se fazer uma ideia, o Chaco é a província mais miserável da Argentina, a cidade capital só tem uma rua alcatroada, portanto estão a ver o panorama. E o Mempo Giardinelli é um escritor premiadíssimo em todo o mundo, com livros traduzidos em todo o mundo, mas decidiu fazer ali, naquela cidade minúscula, não há nada e longe de tudo, a sua vida, ali na cidade onde nasceu. E o que é que ele organizou? Organizou uma fundação que tem o seu nome e que torna tudo diferente. Uma fundação que, no meio de todas as dificuldades, e podem crer que são mesmo muitas, se interessa pela cultura, pela divulgação dos livros, sobretudo entre as camadas mais novas. Por isso, todos os anos ele promove encontros com autores que vêm, todo mundo, que fazem ali os seus ateliês e debates, mas também têm tempo para os mais novos e que ocorrem em massa. Nós, quando lá vamos, sabemos que falamos com os adultos, também com os mais novos, para lhe falarmos das histórias. E entre as muitas atividades dessa fundação, e é aqui que entram os velhotes lá da terra, uma das mais importantes e que mobiliza as avós todas, chama-se Las Abuelas Cuentacuentos. Portanto, são as avós que contam contos, mas elas todas fazem muita questão de sublinhar, não são só contadoras de histórias. Elas são leitoras voluntárias que transmitem o gosto pela leitura, elas leem aos mais novos o que de melhor existe na literatura infantil de todo o mundo, elas contam aos mais novos como é que foi a sua vida, e a vida na Argentina nem sempre foi assim muito fácil, e têm uma grande atividade com eles. De resto, para elas serem admitidas no grupo das abuelas, elas têm de ter muito, mas muito, gosto naquilo que fazem e de saber selecionar as leituras, saber escolher o melhor lugar para serem ouvidas. Nem sempre é em casa, nem sempre é dentro de casa, às vezes é cá fora. E não desistem. E nem sempre as crianças são fáceis, como a gente já sabe. Mas o grupo de avós acompanha-os ao longo do ano, dão-nos leitura de qualidade uma vez por semana e são elas que fazem aquele trabalho que leva aos miúdos realmente a saberem muito. E é um gosto. Em vez de ficarem em casa, as avós têm uma ocupação. E em vez de se queixarem das agruras da vida, as avós arregaçam as mangas, afinam a garganta, porque muitas também cantam, e é elas que criam uma vida própria. Ah, e no fim do ano há um prémio para a melhor avó, portanto isso também conta. Não será assim um prémio em dinheiro, mas é um prémio em géneros, ou uma viagem. Há sempre um prémio para a melhor avó, e tudo é uma grande festa coletiva. E eu penso que isso seria uma maneira, talvez, de se fazer por cá uma coisa parecida. Realmente a Argentina é muito longe, mas se lá se faz, porque é que cá não se faz?

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1: Ora bem, então, estamos na Argentina. E realmente o trabalho no El Chaco, como eu lhes falei há bocado, era tão duro, porque era mesmo duro trabalhar com aqueles miúdos, onde não havia rigorosamente nada, era mesmo duro. Eu estava lá com um escritor cubano e outro do Uruguai, e então deram-nos 3 dias em Buenos Aires para recompensar o nosso trabalho. Eu acho que Buenos Aires deve ser das cidades mais bonitas do mundo. É vá, tirando Lisboa e a Ericeira, evidentemente, mas tirando essas, é das cidades mais bonitas do mundo. 3 dias em Buenos Aires, caramba, eu nunca me deitei, evidentemente, eu não ia perder aqueles dias e aquelas noites. Portanto, aquilo era tango de manhã à noite, foi realmente 3 dias muito bem aproveitados. E lembro-me que no último dia, íamos apanhar o avião, entrámos no hotel, já deviam ser para aí, sei lá, 7 da manhã, a transpirar, e um deles ainda pegou assim em mim, deu mais 3 passitos de tango, e depois, cansado, disse: só depois de velha que me deu para isto. E eu vi o homem na entrada, lá o senhor do hotel, estava com uma cara, e eu disse: devemos estar a fazer muito barulho, já são 7 da manhã, está calado. Então pedimos as chavitas e íamos a entrar com as nossas chaves para o elevador. Quando a gente ouve a voz do homem lá atrás: ninguém é velho em Buenos Aires. Pronto, e foi que a gente aprendeu em Buenos Aires. E voltando às avós, realmente eu acho que não há nada que substitua o prazer de ouvir a voz de uma avó a ler uma história.

E continuando com crianças, escolas, avós, por aí fora, eu queria ler-vos uma carta que eu recebi no dia 3 de fevereiro deste ano, há pouco tempo, de uma escola que fica em Loivos do Monte, onde eu nunca fui. E é uma carta engraçadíssima, porque os miúdos têm muita graça, e sobretudo porque a professora não fez censura à carta. A carta está tal qual eles a escreveram, o que demonstra realmente uma grande inteligência da professora. Então eles dizem que são um grupo de crianças e jovens em Loivos do Monte, e no dia da escrita à mão, que eu não sabia que havia ainda um dia da escrita à mão, mas parece que é no dia 3 de fevereiro, no dia da escrita à mão, dizem eles, já é tradição escrevermos a alguém no dia da escrita à mão. Esperemos que esta carta a encontre bem de saúde. Vamos ser muito honestos. Nós escolhemos escrever a um jogador de futebol. Mas a Sofia, que é a nossa professora, diz que a senhora é uma das melhores escritoras de livros para crianças. Ela está sempre a insistir que ler é muito bom, mas nós não temos lá muita certeza. Mas gostávamos de a convidar, etc. Pronto. E depois convida-nos lá para eu ir então à escola dele. E dizem que a professora que escolheu um livro, que é a Úrsula Maior, que é o favorito da Sofia, vamos lá ver se vai ser o nosso também. Então estão muito desconfiados, que eu acho engraçadíssimo. E depois rematam de uma maneira muito séria, que é venha quando puder, antes que a escola feche. Porque realmente eles são muito poucos, eles assinaram todos e são 6 ou 7, o que é realmente muito complicado, aguentar uma escola só com tão poucas crianças. Portanto, eu acho que isto foi uma extraordinária professora, porque se calhar se fosse uma professora só deixava aquela carta normal, queríamos que viesse à nossa escola. Eu não, eles admitem que antes queriam um jogador de futebol, o que é perfeitamente normal, eu se tivesse a idade deles também. E, portanto, estão um bocadinho pé atrás. E eu que já não tenho, assim, muito, muito tempo disponível, mas vou fazer tudo para ir a, como é que isto se chama, Loivos do Monte, à escola da Sofia, ver os 6 meninos que lá estão.

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1: Pois, portanto, a professora Sofia, como já disse, deve ser, não sei que idade a professora tem, mas deve gostar realmente daquilo que faz coach, a meia dúzia de alunos que tem na sua escola. E eu sei que hoje em dia ser professor também é um bocadinho profissão de risco. Nós sabemos como é que as coisas se passam nas escolas e que é preciso realmente gostar muito. Mas de qualquer maneira, eu estranhei aqui há dias um letreiro à entrada da sala dos professores de uma escola onde eu fui. Dizia-se, é expressamente proibido os alunos incomodarem os professores durante os intervalos. Se calhar foi aquele expressamente proibido, ou aquele incomodarem não sei quem. Alguma coisa naquela frase me fez, de repente, reviver os meus 20 anos, quando trabalhei com o professor Calvete Magalhães, um dos grandes pedagogos deste país. A Escola Francisco Arruda foi o seu sonho. O sonho deste homem, um dos maiores pedagogos que, nesses anos 50 da sua fundação, a transformou num oásis de educação e de cultura. Ele foi pioneiro de muitas causas, por exemplo, a integração de alunos deficientes foi uma das suas grandes lutas. Ele fazia o ensino da educação pela arte, foi um animador cultural no tempo onde o desânimo imperava, estamos a ver em que anos é que estávamos. E esta escola estava então rodeada de bairros de lata. Ora, todos os sábados ele abria as portas da escola para toda a comunidade e a quem quisesse. As portas estavam abertas durante os sábados inteiros. E havia exibição de filmes, e havia palestras, e havia ateliês de olaria, que eu lembro-me que era uma coisa que tinha sempre muitos miúdos, eles gostavam muito de fazer barro. Havia histórias contadas aos miúdos e realmente era uma maravilha ver aquela escola cheia de gente que a considerava sua. Os meninos ali eram muito felizes. Ninguém faltava um sábado que fosse. Era chegar ali e via, às vezes até havia dificuldade em passarmos pelo ginásio onde eles estavam, ou cá por fora, se o tempo estava bom. Aquilo era uma escola como realmente não havia.

Este contacto com os miúdos hoje até pode parecer normal. Nós sabemos que todas as escolas convidam sempre os escritores ou músicos para ir às suas escolas falar, mas naquele tempo não era, não era mesmo. E sobretudo aqueles meninos, aquela gente que vivia nos bairros da Lata, muitos deles nem frequentavam a escola e que invadiam aquilo como se o terreno fosse seu. E eu lembro-me um dia, eu tinha acabado de entrar para o Diário de Lisboa, de me dizer o jornalista Mário Castrinho, que eu naquela altura nem pensava que viria a ser um dia meu marido, mas pronto. E ele dizia muitas vezes: o professor Calvete, quando olha, olha sempre 10 quilómetros para a frente. E era, aquele homem tinha a visão certa do que se podia fazer, do que podia ajudar com as crianças. Ele estava sempre disponível. Era aquela história há bocadinho de para não incomodarem. Acho que incomodar nunca foi uma palavra que fizesse parte do seu vocabulário. Além disso, o professor Calvete Magalhães, como fundador da Associação da Educação pela Arte, manteve durante muitos anos uma atividade regular, destacando-se com a publicação de uma coleção de histórias infantis, que ele pedia depois aos escritores que lá iam, ou aos amigos dele, que escrevessem, e todas essas histórias eram ilustradas pelos meninos da Francisca Ruda. Portanto, todos eles depois liam-lhes a história, eles ilustravam a história, aquilo eram os volumes muito bonitos e sempre muito bem ilustrados e com muita cor, e pronto, e era um concurso, e integrava-se o Diário de Lisboa, a que o Diário de Lisboa se associava. Associava-se como? Recebendo os textos das crianças. Vocês não imaginam, porque não imaginam mesmo, a quantidade de caixotes, cheios de textos, não havia internet naquela altura ainda, não é? A quantidade de caixotes que chegavam ao Diário de Lisboa, cheios até acima de textos de todas as escolas. Nós passávamos dias e dias e dias a ler aquilo, eu não, que não pertencia ao júri, mas eu fazia a ligação depois do júri com a redação, para se publicar o que tinha sido escolhido. Eu nunca tinha visto tanto caixote, como naquela altura. E, portanto, as escolas acolhiam todas aqui, as escolas, não só daqui perto, mas de longe e tudo, as escolas acolhiam aqueles concursos, mandavam para lá os textos, eram escolhidos, e aquilo chamava-se depois o Natal Visto pelas Crianças, era assim, que aparecia no Diário de Lisboa, o Natal Visto pelas Crianças. Portanto, era durante todos esses meses de aproximação do Natal, que os textos iam sendo publicados, depois iam sendo publicados em livros, depois havia prémios para os melhores. Era realmente uma coisa muito, muito importante. E quando aquilo acabou, mesmo lá no Diário de Lisboa, sentimos muito a falta, porque aquilo era realmente muito bom. E eu, lá na verdura dos meus 20 anos, ou 18, devia ter 18 nessa altura, então fazia a ligação do júri com a redação. Depois, quando chegávamos à redação, era ver como e de que maneira publicávamos os textos que cada dia eram escolhidos, e as pessoas liam, e foi um grande êxito, tanto da escola como, evidentemente, também do Diário de Lisboa.

Para já, o júri desse concurso do Natal, visto pelas crianças, era um júri de peso. Porque para além do professor Calvete, que obviamente era o organizador, havia o escritor e poeta José Gomes Ferreira, a Matilde Rosa Araújo, a Maria Luciana Morado, a Alice Gomes, o Mário Castrinho, o Rocha de Sousa, o António Domingues. Era realmente, naquela altura, do melhor que havia. E depois eu, lá na verdura dos meus 18 anos, andava a ouvi-los, a aprender com eles, ria muito com eles. Eu estava ali a aprender também, porque eu tinha entrado para o jornal há muito pouco tempo. Depois abriam-se os caixotes, tiravam-se aquelas coisas todas. E lia-se, mas palavra de honra, lia-se cada texto como se ele fosse candidato ao Prémio Nobel. Ali com uma seriedade, com uma seriedade. Mas depois, quando se chegava, sabem, àquela altura, ainda hoje é assim, dos 11 anos, 10, 11 anos, em que os miúdos já estão formatados para a escola e dizem todos a mesma coisa. E reparem, um texto sobre o Natal é muito difícil dizer coisas diferentes, não é? Cai-se sempre na mesma história, na mesma coisa. Nós tínhamos que dar voltas e voltas para ver se encontravam algum que fosse um bocadinho mais original. E nessa altura, como era difícil encontrar um melhor que o outro, vinha a voz de José Gomes Ferreira, que eu ainda me lembro hoje, que era assim: ó Matilde, que era para a Matilde Rosa Araújo, ó Matilde, leia lá isso em voz alta, que na sua voz tudo é uma maravilha. E era verdade, a Matilde, quem a conheceu, e eu conheci muito bem, muito bem, a Matilde tinha uma voz muito calma, mas depois a ler, tudo, naquela voz, tudo soava bem, era, não havia nada mau para aquela voz. Mas era ela a ler, que era para ver se aquilo escapava e podia ser publicado. Eu lembro, por exemplo, à distância destes anos todos, de uma quadra que o miúdo escreveu, que era assim: Jesus Cristo nasceu, fui crucificado na Nazaré, enquanto uns lhe pregavam as mãos, outros pregavam-lhe os pés. Pronto, obviamente, claro que fui classificada, então não havia de ser. Isto é muito original. E então isto lido na voz da Matilde era, podia concorrer perfeitamente ao Prémio Nobel, como eu disse. Bom, e um dia, sabe, eu, na minha vivinha, não é? O professor Calvete Magalhães, que me chamava, imagina lá, que chamou-me sempre Vassalinho. O Vassal é o meu apelido, ele sempre me chamou Vassalinho. Então chamou-me e disse-me: olha, no sábado vais ler histórias aos miúdos lá da minha escola. Eu nem queria acreditar, quer dizer, eu nunca tinha escrito nada na minha vida. Vais, não faltas e vamos ver. E vais já preparar o texto todo, que eu quero-te lá logo de manhã e se calhar também à tarde. E pronto. E eu fui.

Porque a Claudete Magalhães também foi aquele que me incentivou pela primeira vez a escrever. Eu nunca tinha escrito nada. Escrevi umas histórias e então lá fui, àqueles sábados de manhã, lembro de ir para cima do palco para contar histórias aos miúdos, e eles gostaram muito e, portanto, também todos os sábados eu tinha que estar ali para contar uma história. O professor Claudete Magalhães arranjava sempre tempo para toda a gente. Ensinou-me imenso, aturou as minhas neuras dos 18 anos e estava sempre disponível para me ouvir. O professor Claudete Magalhães foi diretor da Escola Francisco Arruda até à sua morte. Na turbulência da Revolução, quando começou de repente a ver a sua escola transformada e no ar a ameaça de deixar de ser o seu diretor, não aguentou e suicidou-se. O professor Claudete Magalhães teria feito, em 2013, 100 anos. E eu sempre pensei que no seu centenário o país lhe fizesse a homenagem que ele merece, mas março passou e nada aconteceu. Sim, sim, tem acho que tem uma rua com o seu nome, melhor fora também. Depois pensei que a escola se teria encarregado disso. Mas não, não há nem uma placa com o seu nome. Tudo foi retirado, inclusive é um sino que havia à porta com uma inscrição que dizia: quando o progresso falhar, lembrem-se de mim. Ali entra-se e é como se ele nunca chegasse a ter estado ali ou nunca tivesse existido, ou fosse um professor normal. E é realmente uma grande tristeza, porque o professor Claudete Camalhães era um homem que sonhava muito. Os seus sonhos concretizavam-se depois, mas era com o trabalho dele. E o peso que ele quase via naquela escola, porque realmente aquilo era os seus sonhos. E por falar em sonhos, aqui há tempos, isto, nestas conversas vocês já sabem como é que são, anda tudo ligado, é que mais trejas, não é? Aqui há tempos eu estava em Timor, Timor é outra paixão da minha vida, a seguir Buenos Aires, não tem nada a ver uma coisa com a outra, claro. Eu estava em Timor e uma escola tinha recebido uma prenda, estavam todos excitadíssimos, tinha recebido um quadro preto. Um quadro preto, banalíssimo, daqueles para os quais, nesta era da tecnologia acelerada, os alunos olham quase com desdém para que é que aquilo serve, não é? E muitos haverá que nem sequer sabem o que é que hão de fazer com os paus de giz que lhe põem nas mãos, nem põem, com certeza, para eles fazerem qualquer coisa no quadro. Os quadros hoje já não se usam. Eu vi que aqueles alunos e aquele professor estavam maravilhados. Aqui, e pensava, eu pensei quase que eles iam fazer uma festa quando chegou o quadro preto. E eu cheguei-me junto ao professor e perguntei: então, mas e quando não havia um quadro, como é que vocês escreviam? E o professor, muito naturalmente, olhou-me com muito espanto e disse: então, como é que havia de ser? Escrevemos no chão, na terra, com pau, o que houvesse. Portanto, era realmente com o que houvesse, porque o que era preciso era dar alimento espiritual, digamos, e fazê-los ler àquelas crianças. E realmente o quadro preto foi uma maravilha.

E é curioso que em Timor, quando eu lá estive, e Timor naquela altura não tinha nada, agora está realmente um pouco melhor, mas naquela altura não tinha nada, a única coisa que as crianças, os jovens, pediam eram lápis e borrachas. Não pediam mais nada. E aquilo foi também uma grande lição, não é? É claro que eu... O que seria de nós sem as novas tecnologias? Todos deveriam ter acesso a essas novas tecnologias. Sem computadores, como é que a gente vivia? Mas apesar disso, mesmo sem computadores, acreditem, consegue-se trabalhar. Desde que se queira, claro. Desde que se tenha vontade de aprender. Há uns anos eu estava nas correntes de escrita que se faz todos os anos na Póvoa de Varzim. Vai começar agora, por acaso, daqui a uns dias. E vários colóquios todos os dias, cada um dos escritores, e havia escritores portugueses, africanos e da América Latina, todos eles contavam a sua experiência de vida. E uma das coisas que mais me chamou a atenção foi a quantidade de escritores importantes, premiadíssimos, traduzidos no mundo inteiro, que a primeira coisa que começavam por dizer era: em minha casa não havia livros, em minha casa não havia dinheiro para lápis, em minha casa não havia dinheiro para cadernos. Ou então: e tinha de caminhar uma data de quilómetros ao frio e à chuva até chegar à escola. A escritora moçambicana Paulina Xiziane disse mesmo: na minha família eu era a única que sabia ler. E isso não os impediu de terem chegado onde chegaram. Hans Christian Andersen teve uma infância miserável, pais e irmãos a viveram todos num só quarto, e foi o escritor que foi. A Madame Curie, que recebeu o Prémio Nobel por duas vezes, contava que o quarto minúsculo onde vivia, quando estudava, era tão gelado, mas tão gelado, que ela se enfiava na cama para ter um pouco menos de frio. E mesmo assim tinha de colocar uma cadeira em cima dela para ficar um pouco mais quente e para se poder concentrar no que ela lia. E tantos, tantos outros casos que eu poderia agora citar, e que nós conhecemos, mesmo escritores atuais, que começaram do nada, que ninguém sabia ler naquela casa, músicos também. Portanto, o que é preciso é vontade de trabalhar e vontade de saber. Porque se estes, e muitos outros, que agora não tenho tempo aqui de citar, se eles faltou-lhes tudo, nunca lhes faltou a vontade de vencer, de fazer uma coisa que os preenchesse, e a vontade de sonhar. Eles sonhavam no que iam fazer, eles sonhavam na vida que podiam ir ter. E hoje, se querem que lhes diga, o meu receio de hoje é que os nossos jovens hoje sonham pouco. Eles estão formatados por uma sociedade que lhes diz que nada dá trabalho, que tudo é muito simples, que tudo é muito leve, que tudo é muito rápido, que tudo é muito lúdico, e pronto, e eles andam por aí. E isso não é bom. Andar a sonhar muito pouco não é uma coisa nada boa. E esperemos realmente que isto mude. 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
0: Segundas, 21:23. 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

0: 12 horas e 6 minutos.
1: Bom dia.
2: Estão 19 graus em Nova York.
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2: Horas e 7 minutos.
0: Boa tarde, estão 24 graus em Lisboa.

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1: horas e 7 minutos.
2: Boa tarde.
3: Estão 21 graus em Nova York.
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3: E um minuto.
4: Boa tarde, estão 25 graus em Lisboa.
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0: 16 horas.
1: Boa tarde.
2: Estão 23 graus em Nova York.
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1: Boa tarde. Estão 26 graus em Lisboa.

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1: Sete horas e um minuto.
2: Boa tarde.
3: Estão 24 graus em Nova Iorque.

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1: Boa tarde.
2: Estão 24 graus em Nova Iorque.

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0: 18 horas e 1 minuto.
1: Boa tarde, estão 27 graus em Lisboa.
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2: 8 horas e 46 minutos.
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1: Boa tarde, estão 25 graus em Lisboa. 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

0: 8 minutos.
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0: Boa tarde.
1: Estão 24 graus em Nova York.
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Olá, bem-vindos a mais uma edição de Sons e Tons. O verão aparentemente veio para ficar e os dias quentes funcionam como uma chamada à praia. Oceanos e mares cobrem um pouco mais de 2/3 da área do nosso planeta Terra. São extensões de água salgada que albergam uma grande diversidade de vida, com cerca de 250 mil espécies identificadas. Os ecossistemas marinhos produzem mais de metade do oxigênio que respiramos, regulam o clima e fornecem recursos vitais. Dada a sua importância e a transformação provocada pela crescente população na Terra, torna-se uma prioridade a preservação e a sua salvação face às alterações provocadas pela atividade humana. Hoje, os sons são em tons marítimos e de músicas que transmitem mensagens ligadas a temas relacionados com mares e oceanos. Eu sou o Vítor Floyd, a sua companhia aqui até às 20 horas, na NTR, a rádio que se distingue na rede.

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Sons e Tons é um espaço onde a música rock é a nossa prioridade. Hoje navegamos por mares e oceanos sonoros, sempre em busca de tons que nos permitam flutuar dentro de melodias, que nos façam sentir bem e apreciar a vida de uma forma relaxada. Fico por aqui até às 20 horas, porque na NTR já sabe que só fica bem.

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0: Hoje, o rock navega por mares e oceanos que constituem mais de 2/3 da área do nosso planeta. Vamos fazer uma pausa com cerca de 3 minutos. Voltamos logo a seguir para continuar a nossa viagem. Até já!
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2: horas e 59 minutos.
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2: Horas.
3: Boa noite. Estão 22 graus em Lisboa.

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1: Olá. Estamos de volta depois de uma pausa para a segunda metade da edição de hoje, onde mares e oceanos servem de inspiração para as músicas que por aqui passam durante estas duas horas. O rock é hoje o nosso timoneiro na travessia das paisagens sonoras que vos proponho nesta edição. Eu sou o Vítor Floyd e, como é hábito, apareço aqui todos os sábados entre as 18 e as 20 horas, no fuso horário de Lisboa e Londres. Na NTR, fica bem.

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praticamente a meio da travessia desta segunda hora da edição de hoje, em que a música nos transporta por mares e oceanos, sempre em tons de rock. Os oceanos são grandes extensões de água salgada que cobrem grande parte do planeta Terra. É cada vez mais importante olhar para eles de uma outra forma, a fim de garantir a sua preservação face às constantes agressões provocadas pelo modo de vida de uma população cada vez maior e mais poluidora. Mares e oceanos são fonte e garante da vida.

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0: quase em despedidas de mais uma edição de Sons e Tons, fico com a esperança de que tenha apreciado as paisagens sonoras que passaram por aqui hoje durante 2 horas. Viajámos por mares e oceanos, dando voz a músicas relacionadas de alguma forma com este tema. Voltamos de hoje a 8 dias. Despeço-me com votos de uma boa tarde e um ótimo fim de semana. Tchau!
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0: 23 horas e 1 minuto.
1: Boa noite.
2: Estão 26 graus em Nova York.
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0: Boa noite.
1: Estão 26 graus em Nova York.
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